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1: O Índice Nacional de Preços ao Consumidor Amplo registrou deflação de 0,32% no mês de agosto. Os dados foram obtidos e divulgados nesta sexta pelo Instituto Brasileiro de Geografia e Estatística, o IBGE. O IPCA ganha destaque por ser considerado a inflação oficial do país. Neste caso, é a maior deflação mensal registrada pelo índice desde agosto de 2022, quando a queda foi de 0,36%. Resultado é um reflexo da desaceleração de preço, como explica o economista César Bergo.
2: O IPCA acabou surpreendendo positivamente com a deflação e isso vai ajudar os próximos meses. Esse mês, a habitação foi o destaque, porque acabou incorporando o bônus de Itaipu e vinha pressionando bastante a inflação nos últimos meses. O setor de transportes também contribuiu com a queda dos combustíveis e, por fim, a questão da queda dos alimentos.
1: O economista aponta a projeção para os próximos meses.
2: A tendência para os próximos meses é a inflação se manter nessa desaceleração, sobretudo no tocante aos alimentos. Não teremos o bônus de Itaipu, mas a energia também vai acabar ficando mais comportada nos preços. Então, a tendência até o final do ano é uma inflação que deve ficar em torno de 5%, embora nesse momento, acumulado de 12 meses, tenha a notícia boa de que ficou abaixo do teto da meta.
1: Lembrando que em julho, o IPCA subiu 0,07%, enquanto em junho a alta foi de 0,16%. A inflação acumula alta de 3,11% no ano e de 4,22% em 12 meses, número que está abaixo dos 4,44% registrados nos 12 meses encerrados em julho. Agência Rádio Web, produção e reportagem, Norberto Notari.
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5: 97.

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1: Duas mulheres morreram depois que um prédio em construção desabou sobre uma casa na madrugada deste sábado no bairro da Penha, na zona leste de São Paulo. Uma das vítimas estava grávida. Segundo o Corpo de Bombeiros, uma criança de 7 anos e um homem de aproximadamente 30 anos foram resgatados com ferimentos. As equipes ainda procuram 4 pessoas nos escombros. 3 delas são crianças. O imóvel em construção, segundo informações dos bombeiros, havia sido embargado. 58 bombeiros e 21 viaturas foram mobilizados para o atendimento. A Defesa Civil acompanha a ocorrência e mantém equipes no local. Em entrevista exclusiva para a Jovem Pan News, o diretor de comunicação da Defesa Civil de São Paulo, Maxwell Souza, falou sobre o trabalho das equipes de resgate e as investigações em relação às causas do desabamento.
2: Desde as 2 horas da manhã, quando nós fomos acionados para esse desabamento, chove muito durante a manhã toda, a madrugada, né? A chuva vai e para, mas ela volta e para, mas de toda forma foi chovendo a noite inteira e eles trabalhando ininterruptamente para acessar essas vítimas. Esse prédio caiu em cima de uma casa, é uma residência multifamiliar ali, era uma casa de esquina com algumas famílias morando nessa casa e ele acabou desabando exatamente sobre este imóvel. E aí veio tudo abaixo, né? O prédio e a residência.
1: A Defesa Civil informou ainda que o desabamento não está diretamente ligado às chuvas registradas durante a madrugada. Segundo o órgão, embora estivesse chovendo no momento do acidente, ainda não é possível afirmar que a chuva tenha sido a única causa do desabamento. As equipes das defesas civis estadual e municipal continuam no local junto com o Corpo de Bombeiros. O Centro de Gerenciamento de Emergências, o CGE, também monitora a ocorrência. Os trabalhos de busca e resgate seguem nos escombros. Ainda não há informações sobre o estado de saúde das demais pessoas que podem estar sob a estrutura. Agência Rádio Web, com informações de São Paulo, Aline Costa.
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6: Olha, quando você lava no capricho as frutas, verduras e os legumes, você evita mais de 200 doenças causadas pela ingestão de alimentos contaminados. Sabe aquelas infecções gastrointestinais que te deixam enjoado, com diarreia, vontade de vomitar? Existem várias delas por aí. A maioria não é de infecções graves, mas há algumas que são. A salmonelose, botulismo, febre tifoide. Várias delas podem provocar quadros graves e, eventualmente, levar a pessoa à morte. Para se prevenir, basta tomar alguns cuidados simples. Quando você for fazer compras, prefira os alimentos frescos e da estação, porque é quando eles estão mais nutritivos e baratos. Antes de pegar, dá uma olhada na aparência, vê se tem alguma parte já em decomposição, mofada ou com uma cor esquisita. Tente pegar sempre os que estiverem em melhor condição. É óbvio, né? Ao chegar em casa, tire as partes que não servem para consumo. Uma folhinha estragada no alface, umas uvas meio passadas. Depois lave tudo em água corrente. A hora da lavagem é muito importante. A dica é deixar os alimentos de molho por 15 minutos numa solução de água sanitária. Preparada de que jeito? uma colher de sopa para cada litro de água. Essa água sanitária não deve ter alvejante nem perfume. Não use detergentes, bicarbonato ou vinagre. Água sanitária. Ou então isso aqui, olha, o hipoclorito de sódio. Está à venda nos supermercados. Mas se você não quiser comprar, procure uma unidade básica de saúde, uma UBS, onde nós conseguimos este frasco aqui. E aí vem as indicações. O hipoclorito de sódio é usado em gotas. E aí veja quais são as indicações. Quantas gotas você tem que colocar. Não seja descuidado ou descuidada. Lave os seus alimentos. Não é difícil. Não tem segredo e não toma mais aí do que 15 minutos do seu tempo. A sua saúde vai agradecer. 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
7: 19.

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5: 11:34.

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1: O programa CNH do Brasil já habilitou mais de 2 milhões de novos condutores em seus primeiros 9 meses de funcionamento. No mesmo período, os pedidos de nova habilitação somaram 7 milhões e 300 mil neste ano, contra 2 milhões e 300 mil em 2025, um crescimento de 216%. O resultado está ligado às novas regras para obtenção da carteira de motorista, que passaram a reunir as etapas da primeira habilitação em uma única plataforma digital. Entre as mulheres, os processos de habilitação iniciados chegaram a 1 milhão e 250 mil, um aumento de 18% frente ao ano anterior. A região Nordeste concentrou o maior número de processos iniciados, com 54,7%, seguida pela região Norte, com 31,9%. O Ministério dos Transportes calcula uma economia de quase 10 bilhões de reais para os condutores, somando a redução nos valores do curso teórico, da formação prática, da renovação do documento, dos exames médicos e dos deslocamentos evitados, já que parte do processo pode ser feita remotamente. Além da oferta gratuita e digital do curso teórico, também houve redução da carga mínima de aulas práticas, que caiu de 20 para 2 horas. A formação prática também passou a contar com instrutores autônomos. Em 2026, eles conduziram 553 mil dos 4 milhões e 200 mil cursos realizados, o equivalente a 13,2% do total. Os centros de formação responderam pelos outros 86,8%. Com informações da Agência Brasil, da Rádio Nacional em Brasília, Pedro Lacerda.
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0: Meia-noite e 5.

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4: 12:35.

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3: 1:34.
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1: O ministro Gilmar Mendes, do Supremo Tribunal Federal, pediu ao presidente da corte, Edson Fachin, medidas para garantir aos ministros que participarão do julgamento de terça-feira, dia 15 de setembro, acesso integral aos dados extraídos do celular do ex-banqueiro Daniel Vorcaro, do Banco Master. Gilmar reforçou o pedido feito pelo ministro Cristiano Zanin. Ele defende que se o relator do caso, André Mendonça, não compartilhar os arquivos, a Polícia Federal seja acionada para fornecer cópias aos demais gabinetes. O celular de Vorcaro está sob custódia da PF. A partir do conteúdo do aparelho, foi elaborado um relatório que cita mensagens trocadas entre o ex-banqueiro e o ministro Alexandre de Moraes. Mendonça afirma que possui uma cópia de segurança criptografada enviada pela PF, mas que o material está lacrado. Ele diz que o compartilhamento integral poderia prejudicar investigações em andamento. Moraes, por sua vez, acusou Mendonça de fazer um levantamento seletivo do sigilo. Gilmar também pediu que processos relacionados ao caso sejam reunidos sob a condução da presidência do STF. O julgamento de terça deve analisar a validade do relatório da PF e questões relacionadas a uma eventual investigação envolvendo Moraes no caso Master. Agência Rádio Web, com informações de Brasília, Aline Costa.
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0: 2:04.

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5: 3 e 3.

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7: 4 e 3.

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1: Os detalhes das investigações sobre as fraudes do Banco Master que foram divulgadas estão deixando o Supremo Tribunal Federal em polvorosa. Para o advogado e professor doutor de direito Paulo Roberto Soares, a crise atual no STF teve início devido às investigações da Operação Compliance Zero. A Polícia Federal apurou fraudes bilionárias de fundos de pensão com desvios de recursos de ordens astronômicas. Como esse caso envolve políticos do Congresso Nacional, a relatoria feita por sorteio ficou para o ministro André Mendonça. A partir daí, o caos se instaurou. Porque, de acordo com o advogado Soares, Mendonça usou de um artifício de seletividade.
2: Porque se estava sob o comando dele e ele tinha o controle sobre essas informações e elas foram parar na imprensa, obviamente não tem como negar que ele as vazou propositalmente. Isso para desviar o foco das demais pessoas envolvidas, porque todo mundo sabe como é que ele foi indicado, quem fez a indicação dele, quais são as suas relações de amizade. E, por que não dizer, relações até políticas mesmo, muito embora ele não devesse tê-las, mas está evidente que tem.
1: O estopim da crise foi a revelação de um relatório da PF envolvendo conversas do ex-banqueiro Daniel Vorcaro com o ministro Alexandre de Moraes. O conflito deixou de se limitar ao caso Master quando Moraes usou informações de relatórios internos da PF para sustentar que o colega teria direcionado investigações por interesses pessoais e políticos. Mendonça então afastou o diretor-geral da PF, Andrei Rodrigues, alegando conduta ilegal na fabricação dos relatórios. No dia seguinte, Flávio Dino determinou a reintegração do cargo, decisão posteriormente derrubada pelo presidente da corte, Edson Fachin, que interveio suspendendo partes do processo, retirando a exclusividade da relatoria inicial. Professor Paulo disse ter sido uma atitude acertada.
2: Numa democracia, é necessário que isso seja aberto, seja público, transparente e que todo mundo saiba exatamente aquilo que foi feito e que doe em quem doer, ninguém está acima da lei, portanto, que sejam abertos os sigilos, que venham abaixo e que toda a sociedade brasileira de fato saiba quem está envolvido, qual o nível desse envolvimento, que as apurações continuem e a quem deva ser processado que o seja, quem deva ser afastado que o seja, para que a gente possa de fato passar esse país a limpo e fortalecer nossa democracia. É isso que eu penso.
1: O ministro Moraes, nesta sexta-feira, através de ofício, solicitou ao presidente do STF a retirada de sigilo de todos os documentos do caso Master, afirmando que houve escolha seletiva. Uma sessão extraordinária já estava convocada por Fachin para analisar relatório que revelou mensagens enviadas por Vorcaro a Moraes na próxima terça, dia 15. Ainda não se sabe se a sessão será aberta ou fechada. Agência Rádio Web, produção e reportagem, Carolina Prazeres.
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6: 5 e 5.

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1: Quase metade dos estudantes brasileiros usa chatbots de inteligência artificial para estudar. É o que revela a principal avaliação da educação no mundo. O PISA 2025, divulgado na última terça-feira, apontou que 48% dos estudantes brasileiros de 15 anos utilizam ferramentas de inteligência artificial.
2: Agora é que a principal forma de transformar esse uso em uso positivo é através da literacia, ou seja, a escola, os professores, eles têm que estar com um conhecimento mínimo sobre essa tecnologia.
1: De acordo com o estudo, apenas 11% dos estudantes no Brasil relataram nunca ou quase nunca usar IA para tarefas avaliadas no PISA. A média mundial é de 14%. Para Carneiro, além de treinamento para os professores, é importante que as escolas busquem as melhores formas de uso das IAs.
2: O que é que pode, o que é que não pode, quem supervisiona, né? Como é que se experimenta isso? Isso é governança, né? São os usos e as apropriações. Então é preciso governança, literacia, conhecimento e entender, né? Que não é do jeito que está se pensando, e os próprios desenvolvedores deixam isso bem claro nos avisos, né? Então quando eu vejo assim, eu fiz um teste com o ChatGPT e ele errou. Isso é uma bobagem de quem não sabe nem do que está lidando, né? Com o que está lidando. Porque, como eu falei, a generativa não foi feita para ser precisa, foi feita para ser criativa.
1: A inteligência artificial preditiva é diferente da generativa. A primeira, muito usada para detectar spam no e-mail ou pelos bancos para analisar crédito, usa dados para identificar tendências e calcular probabilidades. Já a IA generativa, como o ChatGPT e o Gemini, cria conteúdos imitando padrões aprendidos. O pesquisador alerta que esse erro de confundir as IAs pode gerar efeitos negativos no aprendizado. Agência Rádio Web, produção e reportagem, Carolina Prazeres.
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6: Não importa o que você faça, não existe nenhuma forma segura de ingerir bebida alcoólica. Mas eu vou beber só um pouquinho. Olha, a Organização Mundial da Saúde já deixou claro que não existe dose segura para o consumo de álcool. Sabe aquela história de que uma taça de vinho ou duas faz bem para o coração? É bobagem. Os estudos nunca confirmaram. Mesmo que doses baixas de álcool possam trazer algum benefício para a saúde, eles não se comparam aos malefícios do álcool, com o risco aumentado para mais de 200 doenças e lesões, segundo a própria Organização Mundial. Pior ainda, se você misturar com medicamentos. O álcool pode reduzir a eficácia ou potencializar o efeito de várias drogas, já que ao consumir outras substâncias juntamente com o álcool, o fígado fica sobrecarregado e geralmente quem ele vai metabolizar primeiro? O álcool. Mas tem um remedinho aqui que se eu tomar, eu acordo amanhã sem nenhuma ressaca. Isso também não é verdade. Os remédios que as pessoas geralmente tomam antes ou depois de beber para amenizar a ressaca, na verdade, não tem essa indicação na bula. Alguns deles são simplesmente a mistura de analgésicos

0: com outras drogas para reduzir o enjoo e alguns outros sintomas que são comuns quando você abusa do álcool, mas eles não previnem a ressaca. Além disso, esses medicamentos não devem ser usados assim à torto a direito, porque eles também podem ter efeitos colaterais. Em resumo, a única maneira de não sofrer as consequências da bebida alcoólica é não beber. Se você quiser beber mesmo assim, você precisa pelo menos tomar alguns cuidados para evitar o mal-estar depois da bebedeira. Primeiro, evitar exageros, claro. Comer antes de beber e alternar as doses de álcool com copos de água. Se a ressaca vier forte, não saia por aí tomando qualquer remédio que te oferece. Prefira aqueles específicos para o sintoma que está te incomodando. Um analgésico para dor de cabeça, um antiemético para o enjoo, além de repouso, alimentação leve e muita água para lidar com a ressaca física e também a ressaca moral da noite anterior.
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2: O ex-deputado estadual pelo MDB, Diego Raimundo de Oliveira Santos, do TH Joias, e mais 4 acusados pelo Ministério Público Federal são agora réus por envolvimento em um esquema de corrupção, tráfico de drogas e contrabando ligado ao Comando Vermelho, a maior facção criminosa do Rio de Janeiro. A denúncia foi aceita por unanimidade no Tribunal Regional Federal da 2ª Região. A Justiça Federal manteve a prisão preventiva dos acusados e determinou a transferência do ex-deputado Diego Raimundo para uma penitenciária federal. Ele foi preso em setembro do ano passado e dias depois o MDB expulsou o parlamentar. De acordo com a denúncia, além de TH Joias, Gabriel Dias de Oliveira, conhecido como Índio, Luiz Eduardo Cunha Gonçalves, o Dudu, o ex-secretário estadual de Esportes, Alessandro Pitombeira Carracena, e o delegado da Polícia Federal, Gustavo Stil, estão infiltrados na Assembleia Legislativa do Estado e em órgãos do governo para atuar no tráfico de armas trazidas do Paraguai para comunidades na capital fluminense. Em contrapartida, conseguiam vantagens ilícitas e o vazamento de dados policiais. O grupo teria ainda importado clandestinamente bloqueadores de sinal de drone para sabotar e evitar o monitoramento das forças de segurança durante operações policiais. Da Rádio Nacional no Rio de Janeiro, Cristiane Ribeiro.
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9: 6:35. 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
2: 6:51.

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1: O Índice Nacional de Preços ao Consumidor Amplo registrou deflação de 0,32% no mês de agosto. Os dados foram obtidos e divulgados nesta sexta pelo Instituto Brasileiro de Geografia e Estatística, o IBGE. O IPCA ganha destaque por ser considerado a inflação oficial do país. Neste caso, é a maior deflação mensal registrada pelo índice desde agosto de 2022, quando a queda foi de 0,36%. Resultado é um reflexo da desaceleração de preço, como explica o economista César Bergo.
2: O IPCA acabou surpreendendo positivamente com a deflação e isso vai ajudar os próximos meses. Esse mês, a habitação foi o destaque, porque acabou incorporando o bônus de Itaipu e vinha pressionando bastante a inflação nos últimos meses. O setor de transporte também contribuiu com a queda dos combustíveis e, por fim, a questão da queda dos alimentos.
1: O economista aponta a projeção para os próximos meses.
2: A tendência para os próximos meses é a inflação se manter nessa desaceleração, sobretudo no tocante aos alimentos. Não teremos o bônus de Itaipu, mas a energia também vai acabar ficando mais comportada nos preços. Então, a tendência até o final do ano é uma inflação que deve ficar em torno de 5%, embora nesse momento, acumulado de 12 meses, tenha a notícia boa de que ficou abaixo do teto da meta.
1: Lembrando que em julho, o IPCA subiu 0,07%, enquanto em junho a alta foi de 0,16%. A inflação acumula alta de 3,11% no ano e de 4,22% em 12 meses, número que está abaixo dos 4,44% registrados nos 12 meses encerrados em julho. Agência Rádio Web, produção e reportagem, Norberto Notari.
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7: 7 e 6.

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2: 3 casos de sarampo foram confirmados em Tabatinga, no Amazonas, na tríplice fronteira com Colômbia e Peru. Os pacientes são uma mulher de 24 anos e 2 crianças, uma de 8 e outra de 1 ano. Todas estiveram no Peru e não estavam vacinadas contra a doença. Os 3 estão isolados. Outros 2 casos são investigados no estado. As autoridades reforçaram a vacinação e monitoram pessoas que tiveram contato com os pacientes para evitar a transmissão do vírus. O Ministério da Saúde vai enviar equipes a Tabatinga e Carauari, onde também há um caso suspeito. Segundo a Organização Pan-Americana da Saúde, mais de 47 mil casos de sarampo foram registrados nas Américas, com 44 mortes. No Brasil, são 36 casos em 2026. A vacina contra o sarampo é gratuitamente fornecida pelo Sistema Único de Saúde, o SUS. Agência Rádio Web, com informações do Amazonas, Aline Costa.
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0: 8 e 6.

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1: Hugo Calderano está nas semifinais do World Table Tennis, o WTT Champions de Macau, na China. O brasileiro número 7 do mundo derrotou neste sábado o japonês Soro Matsushima, número 3 do ranking mundial. Calderano venceu por 4-7 a 2 em uma partida de alto nível. As parciais foram de 11 a 9, 10 a 12, 11 a 5, 14 a 12, 3 a 11 e 11 a 9. Matsushima era o cabeça de chave número 1 e favorito ao título, mas acabou eliminado pelo brasileiro. Agora, Calderano enfrenta o sueco Anton Kalberg, número 37 do mundo, por uma vaga na final. O duelo será às 2h15 da madrugada deste domingo, pelo horário de Brasília. O brasileiro leva vantagem no confronto direto com 4 vitórias em 4 partidas. Se avançar, Calderano desponta a final ainda neste domingo às 8h30 da manhã. Agência Rádio Web, com informações do WTT Champions de Macau, na China, Aline Costa.
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6: Rádio Ponto. 8h36.

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2: 8:52.

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1: O estado de São Paulo está sob alerta da Defesa Civil para tempestades severas, acompanhadas de ventos fortes, descargas elétricas e granizo. Um gabinete de crise foi instalado para acompanhar as condições meteorológicas e coordenar o atendimento a eventuais ocorrências. Nas redes sociais, a Defesa Civil de São Paulo registrou nas últimas 48 horas cerca de 26 ocorrências relacionadas a destelhamentos, desabamentos, vendavais e deslizamentos de terra. O capitão Maxwell alerta para as chuvas persistentes que sobrecarregam rios e córregos, aumentando os riscos de deslizamento de terra.
2: Estaremos monitorando essas condições e alertando toda a população. As chuvas vão continuar persistentes durante esse sábado, domingo e até mesmo na segunda-feira. Por isso, você que mora perto de rios e córregos, fique atento. Havendo possibilidade de extravasamento desses pontos, abandone o local imediatamente. Para você que mora em área de encosta, esteja atento aos sinais que antecedem os deslizamentos de terra, rachaduras nas paredes dos imóveis, portas e janelas emperradas, árvores e postes inclinados. Qualquer um destes sinais, abandone o local.
1: A previsão indica mais chuva, raios, ventos fortes e possibilidade de granizo. Capitão Maxwell dá dicas importantes para este período de chuva.
2: Não atravesse ruas alagadas em hipótese nenhuma. Lembre-se que a água na metade da roda de um veículo pode arrastar o carro e na altura do tornozelo pode derrubar e arrastar um adulto. Se você estiver em emergência, ligue para a Defesa Civil pelo número 199 ou para o Corpo de Bombeiros pelo número 193. E acompanhe as próximas atualizações da Defesa Civil nas redes sociais pelo @DefesaCivilSP.
1: A intensidade das chuvas na cidade de São Paulo provocou o bloqueio total da Marginal Tietê, sentido rodovia Castelo Branco, na manhã deste sábado. Mas, segundo informações da Companhia de Engenharia de Tráfego, houve o escoamento da água da chuva que se acumulava no trecho da Ponte das Bandeiras no sentido da rodovia, permitindo a liberação desde o final da tarde. Agência Rádio Web, produção e reportagem, Carolina Prazeres.
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6: O cansaço está deixando você desanimado? Reconhecer o tipo de cansaço que você está sentindo é o primeiro passo para recuperar o ânimo. Por exemplo, quando é o corpo que precisa de uma pausa, você provavelmente vai sentir fadiga muscular, sono e desânimo. A solução é repousar, dormir bem, balancear a alimentação e praticar exercícios físicos moderados. Já quando o cansaço é mental, é o seu cérebro que está sobrecarregado. Dificuldade de concentração, lapsos de memória e estresse são alguns dos sintomas que costumam aparecer. A recomendação é desacelerar e investir em tarefas relaxantes. Leitura, por exemplo, ou outros hobbies. Agora, se você estiver passando por um momento de luto, conflito ou frustração, o cansaço pode ter fundo emocional. Tristeza, mudanças de humor repentinas e sensação de vazio ou inutilidade são mais frequentes nesses casos. Procure apoio psicológico e práticas de relaxamento, como a meditação, por exemplo. Outro tipo de cansaço é o sensorial, que acontece quando você fica exposto por muito tempo a luzes fortes, barulhos contínuos ou excesso de telas. Ele causa irritabilidade, dor de cabeça, sensibilidade extrema e vontade de fugir do ambiente. Tente se afastar desses estímulos, diminuir o tempo de tela e priorizar lugares mais calmos. O cansaço social, por sua vez, ocorre quando você precisa ter interações constantes, geralmente superficiais, com pouco vínculo e estimulados pela hiperconectividade. Lembre-se que você pode dizer não e respeitar os seus próprios limites de interação. O autoconhecimento, inclusive, é a melhor forma de prevenir qualquer um desses tipos de cansaço. Conversar com uma psicóloga ou com pessoas de confiança pode ajudar a identificar mudanças sutis e evitar que a sobrecarga se agrave.
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7: 97.

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1: O surto de ebola na República Democrática do Congo, RD Congo, se expandiu para uma zona de saúde adicional, Kaina, no Kivu do Norte. Esse aumento eleva o total de áreas afetadas para 61 em 6 das 26 províncias do país. De acordo com a Organização Mundial da Saúde, OMS, já são mais de 6.757 casos confirmados, incluindo 3.267 mortes, resultando em uma taxa bruta de letalidade de 48,3%. A agência da ONU informou que outros 20 casos foram registrados em Uganda, um na França e duas notificações na RD Congo foram tratadas na Alemanha posteriormente. A taxa de transmissão do vírus Bundibugyo continua alta e representa um risco de contágio para além das fronteiras da RD Congo. Para conter a situação, o pessoal de saúde está fazendo triagem e vigilância em aeroportos, portos e passagens oficiais de fronteira terrestre. No entanto, as viagens por rotas informais persistem e podem facilitar a exportação, importação e transmissão do vírus. Nesse contexto, a OMS afirma que o fortalecimento da coordenação transfronteiriça é fundamental para limitar a propagação regional e apoiar uma resposta eficaz. Ituri, o epicentro do surto, registra 5.406 casos confirmados desde o início da crise, incluindo 1.114 novos casos relatados nos últimos 21 dias, até 7 de setembro. Kivu do Norte é a segunda província mais afetada, com um número acumulado de 1.066 casos confirmados, incluindo 453 relatados nos últimos 21 dias. As equipes de saúde se desdobram para monitorar mais de 20 mil pessoas que tiveram contato com alguém infectado, o que revela a extensão do potencial de novas infecções nas comunidades afetadas.
2: Da ONU News, em parceria com a agência Rádio Web, Felipe de Carvalho.
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8: 9:36.
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0: assim a gente encerra mais uma edição do Toque de Classe. 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
3: 3 casos de sarampo foram confirmados em Tabatinga, no Amazonas, na tríplice fronteira com Colômbia e Peru. Os pacientes são uma mulher de 24 anos e 2 crianças, uma de 8 e outra de 1 ano. Todas estiveram no Peru e não estavam vacinadas contra a doença. Os 3 estão isolados. Outros 2 casos são investigados no estado. As autoridades reforçaram a vacinação e monitoram pessoas que tiveram contato com os pacientes para evitar a transmissão do vírus. O Ministério da Saúde vai enviar equipes a Tabatinga e Carauari, onde também há um caso suspeito. Segundo a Organização Pan-Americana da Saúde, mais de 47 mil casos de sarampo foram registrados nas Américas, com 44 mortes. No Brasil, são 36 casos em 2026. A vacina contra o sarampo é gratuitamente fornecida pelo Sistema Único de Saúde, o SUS. Agência Rádio Web, com informações do Amazonas, Aline Costa.
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1: O ex-deputado estadual pelo MDB, Diego Raimundo de Oliveira Santos, do TH Joias, e mais quatro acusados pelo Ministério Público Federal são agora réus por envolvimento em um esquema de corrupção, tráfico de drogas e contrabando ligado ao Comando Vermelho, a maior facção criminosa do Rio de Janeiro. A denúncia foi aceita por unanimidade no Tribunal Regional Federal da 2ª Região. A Justiça Federal manteve a prisão preventiva dos acusados e determinou a transferência do ex-deputado Diego Raimundo para uma penitenciária federal. Ele foi preso em setembro do ano passado e dias depois o MDB expulsou o parlamentar. De acordo com a denúncia, além de TH Joias, Gabriel Dias de Oliveira, conhecido como Índio, Luiz Eduardo Cunha Gonçalves, o Dudu, o ex-secretário estadual de Esportes, Alessandro Pitombeira Carracena e o delegado da Polícia Federal, Gustavo Stil, estão infiltrados na Assembleia Legislativa do Estado e em órgãos do governo para atuar no tráfico de armas trazidas do Paraguai para comunidades na capital fluminense. Em contrapartida, conseguiam vantagens ilícitas e o vazamento de dados policiais. O grupo teria ainda importado clandestinamente bloqueadores de sinal de drone para sabotar e evitar o monitoramento das forças de segurança durante operações policiais. Da Rádio Nacional no Rio de Janeiro, Cristiane Ribeiro.
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6: Quando anunciaram que o etanol ia subir de 27% para 30% na gasolina, a E30, eu comentei, quanto mais etanol, menor poder energético da gasolina. E então o consumo do automóvel vai naturalmente aumentar. Mas aí veio a conversa fiada. Não, mas a gasolina vai ter seu preço reduzido entre 10 a 12 centavos. E eu disse, conversa para boi dormir. E agora uma pesquisa nos postos das principais capitais: São Paulo, Curitiba, Rio, Belo Horizonte, Brasília, Salvador, Recife, mostra que realmente a gasolina gasolina reduziu o preço no entorno de ridículos 3 a 5 centavos o litro.
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9: Começando com Best That You Can Do, Christopher Cross. Tema do filme Arthur, o milionário sedutor.

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2: 10:52.

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1: O ministro Luiz Fux, do Supremo Tribunal Federal, deu um prazo de 15 dias para que a União, o Banco Central e o Fundo Garantidor de Crédito expliquem os obstáculos que travam a liberação de um empréstimo de 6 bilhões e 600 milhões de reais destinado a socorrer o BRB, Banco de Brasília, atingido pelo escândalo do Banco Master. A Procuradoria-Geral da República também foi notificada para se manifestar sobre o caso. O dinheiro serviria para cobrir parte do rombo deixado pela compra de carteiras de crédito fraudulentas do Master pelo BRB, transação financeira que hoje é investigada pelo Supremo sob suspeita de que executivos do Banco Distrital tenham sido subornados para aprovar a operação. Sem o empréstimo, a instituição corre o risco de liquidação pelo Banco Central por descumprir exigências regulatórias. O tamanho exato do prejuízo ainda é desconhecido, já que o BRB tem atrasado repetidamente a divulgação de seu balanço. Um acordo para o resgate foi homologado por Fux em maio, mas nunca chegou a ser executado. Pelo entendimento firmado entre as partes, a garantia do empréstimo não viria de recursos federais, mas dos fundos de participação de estados e municípios, além de dividendos e participação acionária. Os bancos do Fundo Garantidor, porém, resistem em liberar o valor, questionam o plano de negócios do BRB e exigem segurança sobre o acesso a esses recursos em caso de inadimplência. Uma audiência de conciliação em agosto não resolveu o impasse. O governo do Distrito Federal insiste que o BRB é essencial para a administração local, já que paga servidores, administra benefícios sociais e concentra depósitos judiciais, e que sua falência afetaria diretamente a população. Da Rádio Nacional em Brasília, Pedro Lacerda.
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8: 11:04.

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0: 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Para começar, tem essa aqui.

0: a gente encerra assim mais uma edição do Voo Direto Sem Escalas. 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
2: O ministro Gilmar Mendes, do Supremo Tribunal Federal, pediu ao presidente da corte, Edson Fachin, medidas para garantir aos ministros que participarão do julgamento de terça-feira, dia 15 de setembro, acesso integral aos dados extraídos do celular do ex-banqueiro Daniel Vorcaro, do Banco Master. Gilmar reforçou o pedido feito pelo ministro Cristiano Zanin. Ele defende que se o relator do caso, André Mendonça, não compartilhar os arquivos, a Polícia Federal seja acionada para fornecer cópias aos demais gabinetes. O celular de Vorcaro está sob custódia da PF. A partir do conteúdo do aparelho, foi elaborado um relatório que cita mensagens trocadas entre o ex-banqueiro e o ministro Alexandre de Moraes. Mendonça afirma que possui uma cópia de segurança criptografada enviada pela PF, mas que o material está lacrado. Ele diz que o compartilhamento integral poderia prejudicar investigações em andamento. Moraes, por sua vez, acusou Mendonça de fazer um levantamento seletivo do sigilo. Gilmar também pediu que processos relacionados ao caso sejam reunidos sob a condução da presidência do STF. O julgamento de terça deve analisar a validade do relatório da PF e questões relacionadas a uma eventual investigação envolvendo Moraes no caso Master. Agência Rádio Web, com informações de Brasília, Aline Costa.
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7: 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Meio-dia e 6.

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1: O Campeonato Brasileiro terá campanha de conscientização sobre doação de órgãos na sua 27ª rodada da Série A. A iniciativa, chamada Um Sim pela Vida, foi divulgada nesta sexta-feira pela CBF, a Confederação Brasileira de Futebol, e faz parte da agenda Setembro Verde, período de mobilização social pela doação de órgãos. A ação, feita em parceria com a Fundação ProRim, estará presente nos 10 jogos desta rodada a partir desta sexta-feira, com o clássico entre Coritiba e Atlético Paranaense em Curitiba, e termina na próxima segunda, 14 de setembro, com Bahia e Remo em Salvador. O foco da campanha é incentivar o debate nas famílias sobre a importância desta atitude, já que no Brasil, para que se doe órgãos e tecidos de uma pessoa que faleceu, é necessária a autorização dos familiares. Segundo dados do Sistema Nacional de Transplantes, quase 50 mil pessoas aguardam pela doação de um órgão no Brasil, sendo quase 46 mil à espera de um rim. A Fundação ProRim, criada em 1987, tem unidades nos estados de Santa Catarina e Tocantins, e até hoje realizou mais de 2.100 transplantes de rins. Praticamente todos os pacientes tratados pela Fundação vêm do Sistema Único de Saúde. Da Rádio Nacional em Brasília, Oussama El Gauri.
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8: 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Meio-dia e 38.

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2: Agora faltando 5 para 1.

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1: Quase metade dos estudantes brasileiros usa chatbots de inteligência artificial para estudar. É o que revela a principal avaliação da educação no mundo. O PISA 2025, divulgado na última terça-feira, apontou que 48% dos estudantes brasileiros de 15 anos utilizam ferramentas de inteligência artificial, como o ChatGPT ou Gemini, pelo menos uma vez por semana para estudar. A média mundial é de 46%. Para o pesquisador do Núcleo de Inteligência de Dados da Universidade Federal do Maranhão, Márcio Carneiro, saber se esse uso será positivo ou negativo vai depender do tempo.
2: Porque não tem estudos científicos ainda indicando que tipo de impacto isso vai poder ter, mas o que a gente sabe agora é que a principal forma de transformar esse uso em uso positivo é através da literacia, ou seja, a escola, os professores, eles têm que estar com um conhecimento mínimo sobre essa tecnologia.
1: De acordo com o estudo, apenas 11% dos estudantes no Brasil relataram nunca ou quase nunca usar IA para tarefas avaliadas no PISA. A média mundial é de 14%. Para Carneiro, além de treinamento para os professores, é importante que as escolas busquem as melhores formas de uso das IAs.
2: O que que pode, o que que não pode, quem supervisiona, né? Como é que se experimenta isso? Isso é governança, né? São os usos e as apropriações. Então é preciso governança, literacia, conhecimento e entender, né? Que não é do jeito que está se pensando, e os próprios desenvolvedores deixam isso bem claro nos avisos, né? Então quando eu vejo assim, eu fiz um teste com o ChatGPT e ele errou. Isso é uma bobagem de quem não sabe nem do que está lidando, né? Com o que está lidando. Porque, como eu falei, a generativa não foi feita para ser precisa, foi feita para ser criativa.
1: A inteligência artificial preditiva é diferente da generativa. A primeira, muito usada para detectar spam no e-mail ou pelos bancos para analisar crédito, usa dados para identificar tendências e calcular probabilidades. Já a IA generativa, como o ChatGPT e o Gemini, cria conteúdos imitando padrões aprendidos. O pesquisador alerta que esse erro de confundir as IAs pode gerar efeitos negativos no aprendizado. Agência Rádio Web, produção e reportagem, Carolina Prazeres.
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6: Você precisa parar de acreditar em tudo que vê na internet. Tem muita gente que produz conteúdos bem legais até, né? Mas tem muito estelionatário. É só aparecer alguém se dizendo nutricionista, indicando uma dieta absurda que você vai seguir. Ou um suposto dermatologista que diz para você passar um produto no rosto e você vai lá e passa. Não dá para ser assim. Principalmente agora, com a popularização da inteligência artificial e com o anúncio de que as grandes redes vão acabar com o sistema de checagem de fatos, você precisa saber discernir o que é verdade e o que é mentira. E como se faz isso? Pesquisando sobre a fonte daquela informação. Quem está dizendo aquilo tem credibilidade? Está associado a alguma instituição respeitada na área de saúde? Quais são as referências que ela está usando para fazer aquela afirmação? Tudo isso conta, e muito. Na dúvida, procure sites confiáveis, como o da Organização Mundial da Saúde, do Ministério da Saúde, da Fiocruz, do Butantan, da Anvisa, entre outras organizações sérias e importantes. Além disso, é fundamental você se perguntar: será que essa pessoa não está falando isso só para vender um produto e ganhar dinheiro às minhas custas? Um médico que se preze jamais vai fazer propaganda de medicamento. Isso é vetado completamente pelo Código de Ética Médica. E ele pode, inclusive, ter aí a sua licença profissional cassada. Ou ainda, será que tem algo de estranho nesse vídeo que possa indicar que ele foi manipulado? Que estão usando indevidamente a imagem de alguém? Por exemplo, a voz distorcida que aparece numa dublagem mal feita, movimentos do corpo meio travados, expressões faciais estranhas. Quem está mal intencionado não vai dizer que usou ferramentas de inteligência artificial. A internet está cheia de propagandas em que aparece a minha fotografia, às vezes até uma voz muito parecida com a minha, que é montada por inteligência artificial, falando de tratamentos milagrosos, falando de remédios para curar diabetes, impotência sexual e tantas outras coisas. Eu nunca fiz e nunca vou fazer publicidade desse tipo. Isso é feito por quadrilhas de estelionatários que induzem as pessoas a comprar esses falsos remédios. Infelizmente, são justamente os mais pobres que caem nessas armadilhas. Se as soluções milagrosas que as pessoas vendem na internet existissem, o mundo seria uma maravilha, não é? Mas você sabe que não é. Desconfie e, na dúvida, busque por informações em outros meios. 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
7: 1 e 9.

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E pra começar, tem essa aqui, ó.

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1: A Organização Pan-Americana da Saúde, OPAS, apresentou o balanço do primeiro ano da Iniciativa Regional de Prevenção do Suicídio. A plataforma foi criada para apoiar a região na prevenção e atendimento a pessoas em risco. Lançada no ano passado, a iniciativa quer enfrentar a crescente taxa das últimas duas décadas, com mais de 100 mil mortes registradas em 2021. De acordo com a agência da ONU, o investimento em saúde mental nas Américas representa uma média de 3% do orçamento público da saúde em geral. Além disso, a disponibilidade de profissionais especializados é baixa, aproximadamente 14,9 trabalhadores por 100 mil habitantes. O chefe da Unidade de Saúde Mental da OPAS, Renato Oliveira, reforçou que a prevenção eficaz exige conectar os cuidados primários aos sistemas comunitários, permitindo identificar os riscos antes que cheguem a um ponto crítico. Mais de 2.400 profissionais concluíram capacitações neste período para identificar, cuidar e encaminhar pessoas em risco de suicídio ou automutilação. Segundo o diretor da OPAS, Jarbas Barbosa, os resultados mostram que o progresso é viável quando a prevenção é priorizada e sustentada por dados de qualidade e ação multidisciplinar. Com a implementação da iniciativa, a OPAS prevê alcançar mais de 6,8 mil unidades de atenção primária e ampliar a cobertura para 21,9 milhões de pessoas. O objetivo é reduzir 5,5% nas mortes por suicídio até 2031. As primeiras ações focaram na criação de condições estruturais para expandir o atendimento, atuando na integração da prevenção aos cuidados de saúde primários. O projeto da OPAS inclui também a elaboração de novas diretrizes para atualizar planos nacionais, a expansão da telesaúde mental e a cooperação com governos para restringir o acesso a pesticidas e outros meios utilizados em episódios de suicídio.
2: Da ONU News, em parceria com a agência Rádio Web, Felipe de Carvalho.
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8: 1:36. 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
3: Termina nesta segunda-feira o prazo para solicitar o transporte especial individual do programa Seu Voto Importa, da Justiça Eleitoral. O benefício é destinado a eleitoras e eleitores com deficiência ou mobilidade reduzida, categoria que inclui também idosos, gestantes, lactantes, pessoas com crianças de colo e pessoas obesas, ou sempre que a condição dificultar o deslocamento até a sessão eleitoral. O programa também contempla moradores de territórios indígenas, quilombolas e outras comunidades tradicionais. A iniciativa foi criada pelo Tribunal Superior Eleitoral com o objetivo de garantir condições iguais de acesso ao voto e reduzir as barreiras que afastam essas pessoas das urnas. O serviço vale para quem não tem meios próprios de locomoção. Nesses casos, a Justiça Eleitoral pode oferecer transporte de ida e volta entre a residência e o local de votação, incluindo a presença de um acompanhante quando esse apoio for indispensável. Candidatos, partidos, federações e coligações estão proibidos de oferecer qualquer tipo de transporte a eleitores no dia da votação. A regra também não substitui a obrigação do poder público de garantir transporte coletivo, gratuito, urbano e intermunicipal na data da eleição. As distâncias variam conforme o grupo atendido. Para indígenas, quilombolas e demais comunidades tradicionais, o transporte é garantido mesmo fora dos limites do município. Já para os moradores de áreas rurais, o serviço vale dentro do próprio município quando a distância até o local de votação for de pelo menos 2 quilômetros. O pedido pode ser feito pelo próprio eleitor, por curador, apoiador ou procurador, presencialmente no cartório eleitoral ou por outro canal indicado pelo Tribunal Regional Eleitoral, que é obrigado a manter ao menos uma opção não presencial. Na avaliação de cada pedido serão considerados o grau de limitação da pessoa, a distância até a sessão e a existência de transporte público acessível na região. Da Rádio Nacional em Brasília, Pedro Lacerda.
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0: 2:06.

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1: O cantor Ziza, pai dos irmãos Rony e Renner, integrantes da banda Zero Bala de Volta Redonda, divulgou neste sábado uma nova atualização sobre o estado de saúde dos músicos que ficaram gravemente feridos em um acidente ocorrido em Quatis. Segundo Ziza, Rony recebeu alta hospitalar na manhã deste sábado. Já Renner, que permanece internado no Hospital de Emergência de Resende, foi transferido para a enfermaria e aguarda apenas a conclusão do tratamento com antibióticos. Em uma publicação nas redes sociais, o pai dos músicos agradeceu as mensagens de apoio e as orações recebidas desde o acidente. O acidente aconteceu na noite de 6 de setembro, em uma estrada de acesso ao distrito de Floriano, em Quatis. Rony e Renner voltavam de uma apresentação realizada após a cavalgada de Quatis, quando o Citroën C3 em que estavam passou por um buraco e teve um problema em um dos pneus. Os irmãos desceram do veículo para verificar a situação e acabaram atingidos por um Chevrolet Corsa que trafegava pelo trecho. O local, segundo relatos divulgados após o acidente, tem iluminação limitada e não possui acostamento. Rony foi encaminhado para a Santa Casa de Barra Mansa, onde sofreu fraturas nas duas pernas e passou por procedimentos cirúrgicos. Renner foi levado em estado grave para o Hospital de Emergência de Resende e sofreu uma lesão grave em uma das pernas. Com a alta de Rony e a transferência de Renner para a enfermaria, familiares, amigos e admiradores dos músicos acompanham agora a recuperação dos dois. Com informações direto à redação, Rafael Moura.
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3: A GM está importando o seu elétrico Spark da China e já anunciou que até o fim do ano este elétrico compacto será montado no Ceará, na fábrica do Jeep Troller. Mas ela não foi vendida para Ford. Como é que vai montar um elétrico da GM? Simples, quando a Ford fechou suas fábricas no Brasil, a da Troller foi vendida para uma empresa do Espírito Santo, a Comexport, que vai se especializar na produção de elétricos para outras marcas. A começar do Chevrolet Spark. A própria GM disse que a Comexport vai também montar outro SUV elétrico seu, o Chevrolet Captiva. Mas, além da GM, tem outras fábricas querendo produzir no Brasil, inclusive algumas chinesas, de olho nessa do Ceará.
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1: O estado de São Paulo está sob alerta da Defesa Civil para tempestades severas, acompanhadas de ventos fortes, descargas elétricas e granizo. Um gabinete de crise foi instalado para acompanhar as condições meteorológicas e coordenar o atendimento a eventuais ocorrências. Nas redes sociais, a Defesa Civil de São Paulo registrou, nas últimas 48 horas, cerca de 26 ocorrências relacionadas a destelhamentos, desabamentos, vendavais e deslizamentos de terra. O capitão Maxwell alerta para as chuvas persistentes que sobrecarregam rios e córregos, aumentando os riscos de deslizamento de terra.
2: Estaremos monitorando essas condições e alertando toda a população. As chuvas vão continuar persistentes durante esse sábado, domingo e até mesmo na segunda-feira. Por isso, você que mora perto de rios e córregos, fique atento. Havendo possibilidade de extravasamento desses pontos, abandone o local imediatamente. Para você que mora em área de encosta, esteja atento aos sinais que antecedem os deslizamentos de terra, rachaduras nas paredes dos imóveis, portas e janelas emperradas, árvores e postes inclinados. Qualquer um destes sinais, abandone o local.
1: A previsão indica mais chuva, raios, ventos fortes e possibilidade de granizo. Capitão Maxwell dá dicas importantes para este período de chuva.
2: Não atravesse ruas alagadas em hipótese nenhuma. Lembre-se que a água na metade da roda de um veículo pode arrastar o carro e na altura do tornozelo pode derrubar e arrastar um adulto. Se você estiver em emergência, ligue para a Defesa Civil pelo número 199 ou para o Corpo de Bombeiros pelo número 193. E acompanhe as próximas atualizações da Defesa Civil nas redes sociais pelo @DefesaCivilSP.
1: A intensidade das chuvas na cidade de São Paulo provocou o bloqueio total da Marginal Tietê, sentido rodovia Castelo Branco, na manhã deste sábado. Mas, segundo informações da Companhia de Engenharia de Tráfego, houve o escoamento da água da chuva que se acumulava no trecho da Ponte das Bandeiras no sentido da rodovia, permitindo a liberação desde o final da tarde. Agência Rádio Web, produção e reportagem, Carolina Prazeres.
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8: Agora 3:06.

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2: Em nova manifestação, a PGR, Procuradoria-Geral da República, insiste que todos os ministros do Supremo Tribunal Federal tenham acesso à íntegra do conteúdo extraído do celular do ex-banqueiro Daniel Vorcaro. E isso antes da sessão marcada para a próxima terça-feira, dia 15. O pedido enviado ao presidente do Supremo, ministro Edson Fachin, é assinado não só pelo Procurador-Geral da República, Paulo Gonê, mas também pelo vice-PGR, Hindenburgo Chateaubriand Filho, e os subprocuradores gerais Antônio Edílio Magalhães Teixeira e André de Carvalho Ramos. A PGR já tinha enviado uma manifestação nessa sexta-feira e o próprio Fachin determinou o compartilhamento do conteúdo. Este, portanto, é um reforço, após o ministro André Mendonça, responsável pelo caso do Banco Master, dizer que não tem como fornecer os dados. A petição diz que parece relevante que todos os ministros tenham acesso à integralidade dos dados, sobretudo e especialmente dadas as peculiaridades da causa. Os ministros Alexandre de Moraes, Cristiano Zanin e Gilmar Mendes também pediram para ter acesso aos dados coletados pela Polícia Federal no celular de Vorcaro. Todos os ministros da corte se reúnem na terça-feira para analisar a relação de Alexandre de Moraes com o ex-banqueiro. Moraes foi investigado a pedido de André Mendonça, que inclusive derrubou o sigilo do caso e tornou públicas todas as mensagens trocadas entre os dois. A questão é que indícios mostram que Mendonça também teve uma relação com Daniel Vorcaro. Outro citado é o próprio PGR, Paulo Gonê. Esses acontecimentos levaram o STF a uma crise sem precedentes. Da Rádio Agência Nacional em Brasília, Sumaia Vilela.
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8: 4 e 4.

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1: O Campeonato Brasileiro terá campanha de conscientização sobre doação de órgãos na sua 27ª rodada da Série A. A iniciativa, chamada Um Sim pela Vida, foi divulgada nesta sexta-feira pela CBF, a Confederação Brasileira de Futebol, e faz parte da agenda Setembro Verde, período de mobilização social pela doação de órgãos. A ação, feita em parceria com a Fundação ProRim, estará presente nos 10 jogos desta rodada a partir desta sexta-feira, com um clássico entre Coritiba e Atlético Paranaense em Curitiba, e termina na próxima segunda, 14 de setembro, com Bahia e Remo em Salvador. O foco da campanha é incentivar o debate nas famílias sobre a importância desta atitude, já que no Brasil, para que se doe órgãos e tecidos de uma pessoa que faleceu, é necessária a autorização dos familiares. Segundo dados do Sistema Nacional de Transplantes, quase 50 mil pessoas aguardam pela doação de um órgão no Brasil, sendo quase 46 mil à espera de um rim. A Fundação ProRim, criada em 1987, tem unidades nos estados de Santa Catarina e Tocantins, e até hoje realizou mais de 2.100 transplantes de rins. Praticamente todos os pacientes tratados pela Fundação vêm do Sistema Único de Saúde. Da Rádio Nacional em Brasília, Oussama El Ghawri.
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7: Agora 4:35.

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3: Agora faltando 9 para as 5.

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1: O programa CNH do Brasil já habilitou mais de 2 milhões de novos condutores em seus primeiros 9 meses de funcionamento. No mesmo período, os pedidos de nova habilitação somaram 7 milhões e 300 mil neste ano, contra 2 milhões e 300 mil em 2025, um crescimento de 216%. O resultado está ligado às novas regras para a obtenção da carteira de motorista, que passaram a reunir as etapas da primeira habilitação em uma única plataforma digital. Entre as mulheres, os processos de habilitação iniciados chegaram a 1 milhão e 250 mil, um aumento de 18% frente ao ano anterior. A região Nordeste concentrou o maior número de processos iniciados, com 54,7%, seguida pela região Norte, com 31,9%. O Ministério dos Transportes calcula uma economia de quase 10 bilhões de reais para os condutores, somando a redução nos valores do curso teórico, da formação prática, da renovação do documento, dos exames médicos e dos deslocamentos evitados, já que parte do processo pode ser feita remotamente. Além da oferta gratuita e digital do curso teórico, também houve redução da carga mínima de aulas práticas, que caiu de 20 para 2 horas. A formação prática também passou a contar com instrutores autônomos. Em 2026, eles conduziram 553 mil dos 4 milhões e 200 mil cursos realizados, o equivalente a 13,2% do total. Os centros de formação responderam pelos outros 86,8%. Com informações da Agência Brasil, da Rádio Nacional em Brasília, Pedro Lacerda.
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6: 5 e 5.

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4: 5:33. 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
1: O senador Flávio Bolsonaro, que é candidato à presidência do Brasil na eleição do próximo mês de outubro, está sendo investigado pela Polícia Federal pela suspeita de que tenha cometido crimes para financiar o filme Dark Horse, que narra a vida de seu pai, o ex-presidente Jair Bolsonaro. O inquérito foi autorizado pelo ministro do Supremo Tribunal Federal, André Mendonça, relator do caso, no último mês de julho. Mas a informação de que Flávio faz parte da lista de investigados veio à tona apenas nesta sexta-feira, com a retirada do sigilo de parte da investigação determinada pelo presidente da corte, o ministro Edson Fachin. Em entrevista para a imprensa durante uma agenda em Manaus, no Amazonas, Flávio criticou a divulgação da presença de seu nome entre os investigados no período eleitoral e disse que é favorável à transparência do caso.
2: Para mim é muito positivo que se abra o sigilo de tudo. Eu quero transparência em tudo. Porque vão só confirmar o que eu sempre falei, que não temos somente nada de errado com relação ao filme, diferente de relações de muita gente do atual governo que tentaram ali, de alguma forma, beneficiar o Banco Master, pessoas ali que venderam tráfico de influência, que enriqueceram em cima deles. Então, com relação a Flávio Bolsonaro, gente, não tem um real, não tem nada para Flávio. Tem um patrocínio para um filme privado.
1: Para o cientista político Rodrigo Prando, professor da Universidade Presbiteriana Mackenzie, a quebra de sigilo é fundamental ainda mais antes de uma eleição, para que os eleitores tenham acesso a informações relevantes sobre os candidatos.
3: Na República, a transparência é uma regra, o segredo ela é exceção. Então eu entendo que tudo aquilo que paira sobre desconfianças em relação a qualquer ator político ou institucional deve vir a público a fim de que as pessoas possam conhecer os fatos concretos e possam firmar suas convicções e sua análise daquilo que está acontecendo.
1: A Polícia Federal suspeita do envolvimento de Flávio Bolsonaro com os crimes de lavagem de dinheiro, evasão de divisas e corrupção. Tudo isso no financiamento do filme junto a Daniel Vorcaro, ex-dono do Banco Master. Rodrigo Prando afirma que é preciso que a polícia siga o caminho do dinheiro para esclarecer a origem do que foi repassado por Vorcaro para o filme, já que o Banco Master é acusado de um esquema de fraude financeira bilionária.
3: É saber de fato quanto dinheiro saiu de Daniel Vorcaro, para onde esse dinheiro foi, se foi aplicado efetivamente no projeto do filme Dark Horse, e apresentar os documentos atinentes à utilização desse dinheiro, notas fiscais, comprovantes dos pagamentos, das transferências.
1: É importante explicar que o financiamento do filme Dark Horse é investigado em dois inquéritos perante o STF. O primeiro, sob relatoria de Mendonça, apura os repasses feitos por Vorcaro. Investigadores suspeitam que parte dos recursos não tenha sido usada no filme. É no âmbito deste inquérito que Flávio Bolsonaro aparece na lista de investigados. O material também indica que Eduardo Bolsonaro, outro filho do ex-presidente Jair Bolsonaro, atuava como gestor do dinheiro levantado para o longa-metragem. Já o segundo inquérito, sob relatoria de Flávio Dino, investiga se a produtora do filme, Go Up Entertainment, usou emendas parlamentares destinadas a investimento público para financiar a produção. Entre os alvos desta apuração estão o deputado federal Mário Frias, do PL de São Paulo, e Karina Ferreira Gama, dona da produtora responsável pelo filme. Agência Rádio Web, produção e reportagem, Breno Zonta.
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7: 25 milhões de brasileiros sofrem com o refluxo. Os dados são do Colégio Brasileiro de Cirurgia Digestiva. Você é um deles? O refluxo gastroesofágico não é necessariamente uma enfermidade. Ele acontece quando o conteúdo do estômago volta para o esôfago. E o esôfago é esse tubo que liga a boca ao estômago, né? O refluxo costuma ocorrer logo depois das refeições ou em recém-nascidos, cujo sistema digestivo ainda está imaturo. Já a doença do refluxo gastroesofágico acontece quando esse problema persiste, afetando as atividades diárias da pessoa. Além da queimação no peito e da sensação de que os alimentos estão voltando para a boca, o paciente também pode sentir dor no peito, tosse crônica, vômitos intensos e dificuldade para ganhar peso e estatura na infância. A alimentação é uma das principais causas da doença do refluxo gastroesofágico, principalmente se a dieta é rica em cafeína, bebidas alcoólicas e gaseificadas e alimentos gordurosos. O sobrepeso e a obesidade também influenciam, além de alguns hábitos pouco saudáveis, como deitar logo após de comer e ingerir líquidos durante as refeições. O tratamento consiste em corrigir esses comportamentos, perder peso e ajustar a dieta. Pode ser necessário o uso de medicamentos que diminuem a acidez do estômago e, às vezes, até cirurgia nos casos mais graves.
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10: 6 e 7.

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1: O surto de ebola na República Democrática do Congo, RD Congo, se expandiu para uma zona de saúde adicional, Kaina, no Kivu do Norte. Esse aumento eleva o total de áreas afetadas para 61 em 6 das 26 províncias do país. De acordo com a Organização Mundial da Saúde, OMS, já são mais de 6.757 casos confirmados, incluindo 3.267 mortes, resultando em uma taxa bruta de letalidade de 48,3%. A agência da ONU informou que outros 20 casos foram registrados em Uganda, um na França e duas notificações na RD Congo foram tratadas na Alemanha posteriormente. A taxa de transmissão do vírus Bundibugyo continua alta e representa um risco de contágio para além das fronteiras da RD Congo. Para conter a situação, o pessoal de saúde está fazendo triagem e vigilância em aeroportos, portos e passagens oficiais de fronteira terrestre. No entanto, as viagens por rotas informais persistem e podem facilitar a exportação, importação e transmissão do vírus. Nesse contexto, a OMS afirma que o fortalecimento da coordenação transfronteiriça é fundamental para limitar a propagação regional e apoiar uma resposta eficaz. Ituri, o epicentro do surto, registra 5.406 casos confirmados desde o início da crise, incluindo 1.114 novos casos relatados nos últimos 21 dias, até 7 de setembro. Kivu do Norte é a segunda província mais afetada, com um número acumulado de 1.066 casos confirmados, incluindo 453 relatados nos últimos 21 dias. As equipes de saúde se desdobram para monitorar mais de 20 mil pessoas que tiveram contato com alguém infectado, o que revela a extensão do potencial de novas infecções nas comunidades afetadas.
2: Da ONU News, em parceria com a agência Rádio Web, Felipe de Carvalho.
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2: 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Então,

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1: O Índice Nacional de Preços ao Consumidor Amplo registrou deflação de 0,32% no mês de agosto. Os dados foram obtidos e divulgados nesta sexta pelo Instituto Brasileiro de Geografia e Estatística, o IBGE. O IPCA ganha destaque por ser considerado a inflação oficial do país. Neste caso, é a maior deflação mensal registrada pelo índice desde agosto de 2022, quando a queda foi de 0,36%. Resultado é um reflexo da desaceleração de preço, como explica o economista César Berg.
2: O IPCA acabou surpreendendo positivamente com a deflação e isso vai ajudar os próximos meses. Esse mês, a habitação foi o destaque, porque acabou incorporando o bônus de Itaipu e vinha pressionando bastante a inflação nos últimos meses. O setor de transporte também contribuiu com a queda dos combustíveis e, por fim, a questão da queda dos alimentos.
1: O economista aponta a projeção para os próximos meses.
2: A tendência para os próximos meses é a inflação se manter nessa desaceleração, sobretudo no tocante aos alimentos. Não teremos o bônus de Itaipu, mas a energia também vai acabar ficando mais comportada nos preços. Então, a tendência até o final do ano é uma inflação que deve ficar em torno de 5%, embora nesse momento, acumulado de 12 meses, tenha a notícia boa de que ficou abaixo do teto da meta.
1: Lembrando que em julho, o IPCA subiu 0,07%, enquanto em junho, a alta foi de 0,16%. A inflação acumula alta de 3,11% no ano e de 4,22% em 12 meses, número que está abaixo dos 4,44% registrados nos 12 meses encerrados em julho. Agência Rádio Web, produção e reportagem, Norberto Notari.
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6: De repente chega na sua casa uma notificação do Detran te alertando para uma multa que já venceu há muito tempo e que não foi devidamente quitada. E se esta pendência não for resolvida em 3 dias, seu CPF vai para a dívida ativa do estado. Podem vir outras notificações como a sua CNH vencida e assim por diante. Confira sempre no site do Detran se existe mesmo esta pendência, pois já são muitas as quadrilhas especializadas nessas falsas notificações com os logotipos perfeitos do Detran, da Secretaria da Receita Estadual, e o dono do carro corre para pagar sem conferir se a dívida é real.
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7: 7:35. 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
1: A Polícia Federal apura a suspeita de que a produtora do filme Dark Horse, sobre a vida do ex-presidente Jair Bolsonaro, teria recebido R$1.400.000 que tiveram origem em emendas parlamentares destinadas para investimento público. As informações constam da decisão do ministro Flávio Dino, do Supremo Tribunal Federal, que retirou o sigilo do relatório da PF e autorizou as buscas contra mais de 50 investigados nesta quinta-feira. Entre eles está o deputado federal pelo PL de São Paulo, o ator Mário Frias. Chamou a atenção da polícia o fato de Frias ter transferido R$645.000 para a produtora do filme, a Go Up Entertainment, sendo que seus rendimentos mensais são de R$44.000. No início desta noite, nas suas redes sociais, Frias classificou a operação como cortina de fumaça em período eleitoral e disse que vai colaborar com as investigações.
2: A investigação é sobre uma emenda parlamentar de 2 milhões que eu destinei para contemplar um projeto esportivo e outro de letramento digital para tirar crianças da rua, para ensinar crianças, jovens e adolescentes a se desenvolverem intelectualmente. Emenda pública, registrada, transparente, que qualquer um pode consultar no portal da transparência.
1: A polícia também investiga repasses a organizações chefiadas por Karina Gama, produtora do filme. Uma dessas entidades é o Instituto Conhecer Brasil, que, segundo as investigações, recebeu R$2 milhões de duas emendas parlamentares de autoria de Mário Frias. No relatório, os investigadores apontam suspeitas de que verbas públicas podem ter sido usadas para custear hospedagem de alto padrão, refeições e pagamentos a outras produtoras ligadas ao filme. Frias reclamou que seu advogado pede acesso ao inquérito a meses e disse que não cometeu irregularidades.
2: Emenda parlamentar não é dinheiro que passa pela mão do deputado. Ela vai do Tesouro para o órgão executor, que aprova um plano de trabalho previamente e fiscaliza a prestação de contas. Se há alguma nota que a CGU quer ver, isso se resolve com documento, não com operação em ano de eleição.
1: Além do Instituto Conhecer Brasil, a Academia Nacional de Cultura, também presidida por Karina, foi alvo da operação desta quinta. Também chamou a atenção dos investigadores que uma empresa identificada como NTT Brasil teria transferido R$750.000 para a Go Up. O valor é próximo dos R$700.000 recebidos pela Dinâmica Editora e pelo Instituto Superpoder Educacional, empresas do mesmo grupo empresarial, por meio do Instituto Conhecer Brasil, que receberam recursos de emendas parlamentares. A suspeita da investigação é de que os recursos teriam sido triangulados para a produtora do filme. Agência Rádio Web, produção e reportagem, Breno Zonta.
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7: 8:32.

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1: Rádio Ponto 8:47.